0: Simone Regis!
1: Obrigado, Manu!
0: Sam Manu!
1: Tchau, gente! Obrigado!
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3: Bora, Wagner, cantar de corpo e alma.

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1: Luan Santana e Léo Foguete.

0: Muito obrigado, G!
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1: Prece abaixo, agora 7:05.

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Seguindo aqui, Brescia Mais FM, a programação da Brescia Mais, né, para você nesta manhã. 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Temperatura agora é de 5 graus. E você muito bem ligado por aqui, acompanhando, né, a programação da Brescia Mais FM nesta manhã, manhã de sábado, sabadão aí, né? Bom, vamos seguindo por aqui, tem mais música na programação.

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0: Muito bem, parece a Mais FM, então, Daniel, que na programação, né? A Mais FM, manda um abraço aí pro seu Neuri, da Lavecchia, tá ligado aqui. Daqui a pouco tem aí a sua música. Vamos agora com a participação do José Paulo Valandro, trazendo o esporte. Bom dia, Paulo.
1: Bom dia, Ângelo, e bom dia a todos do Amanhecer Bom Demais da Brecha Mais FM deste sábado, 8 de agosto de 2026. Ângelo e ouvintes, o saldo das disputas das oitavas de final da Copa do Brasil para o futebol gaúcho, podemos dizer que foi positivo. De 13 equipes envolvidas nessas partidas eliminatórias, duas seguem adiante. Uma pena que o Juventude não conseguiu avançar. Havia conquistado um empate importante em Belo Horizonte, mas na terça-feira no Alfredo Jaconi foi derrotado pelo Atlético Mineiro por 1-0. O Grêmio, que havia empatado com o Mirassol no interior paulista no jogo de ida, conseguiu vencer na partida da volta, disputada na Arena na quarta-feira, por 1-0, e com isso ficou com a vaga. Já o Internacional, que havia feito um excelente enfrentamento com o Corinthians no Beira-Rio, venceu por 2-0 e no jogo de ida, mesmo perdendo na quinta-feira por 2-1 em São Paulo, está garantido a próxima fase. Agora, na segunda-feira, em sorteio a ser realizado na sede da CBF no Rio de Janeiro, serão conhecidos os confrontos das quartas de final, que indicarão os semifinalistas. As atenções a partir de agora se voltam para as dificuldades do Campeonato Brasileiro. O Grêmio, mesmo com a classificação sobre o Mirassol, aonde podemos considerar que foi um jogo do alívio, a partida deste sábado contra o São Paulo é tratada no tricolor como um momento de afirmação. Confirmar em campo que as turbulências mostradas após a Copa do Mundo estão superadas. Para isso, a missão a partir das 16 horas desta tarde na Arena será pontuar para afastar o clube do Z4. É um grande compromisso a ser enfrentado agora, mesmo com a vaga às quartas de final garantida aí da Copa do Brasil. Se vencer os paulistas no confronto que é válido pela 22ª rodada do Brasileirão, terá a chance de terminar o final de semana livre da zona de rebaixamento. Caso não consiga, poderá ficar em penúltimo. Com um jogo a menos que o Internacional e o Remo, a situação do tricolor é complexa na tabela. O time está em 17º, com 22 pontos. O rival leva vantagem nos critérios de desempate, com a mesma pontuação. A equipe de Belém e o Vasco estão com 21. Por isso, a partida contra o tricolor paulista ganhou ares de decisão para confirmar o início de sua recuperação. A dificuldade de repetir algumas peças é algo avaliado pelo tricolor. Grêmio e São Paulo se enfrentam neste sábado às 16 horas pela 22ª rodada do Brasileirão. O jogo, repito, ocorre na Arena em Porto Alegre. Pelo Brasileirão, o Grêmio vem de empate com o Fluminense em casa na última rodada. Já o São Paulo também empatou, mas no Maracanã, contra o Flamengo. Um provável Grêmio para este jogo tem o Everton no gol, Diego Caíto, Gustavo Martins, o Alice, Marlon, Noriega, Vila Sante, Nardoni, Pavão, Carlos Vinícius e Amuso. Do lado do Inter, com a classificação sobre o Corinthians na Copa do Brasil, não encerrou aí a missão do Colorado na capital paulista. Na tarde de ontem, o Inter utilizou o CT do São Paulo na Barra Funda para iniciar a preparação para o duelo com o Palmeiras pela 22ª rodada do Brasileirão. A atividade, no entanto, não definiu a escalação, pois os atletas que iniciaram como titulares na noite da quinta-feira fizeram apenas trabalhos físicos na academia. Trabalho no campo apenas para considerados reservas. A cara nova é o zagueiro Félix Torres, que, por pertencer ao Corinthians, não ficou à disposição para a Copa do Brasil. Contudo, o equatoriano está liberado para atuar no Campeonato Brasileiro e tem chance de ser utilizado. E na manhã desse sábado, também nas dependências são paulinas, o técnico Paulo Pezzolano comandará a última atividade antes da partida. O jogo contra o líder do Brasileirão está agendado para as 16 horas de amanhã, domingo, na Arena do Palmeiras. Apesar do desafio, o Colorado precisa reagir na tabela. Com 22 pontos, o time pode ingressar na zona de rebaixamento, caso o Grêmio pontue na Arena contra o São Paulo no sábado. Um provável Inter para este jogo tem Matheus Cunha no gol, Bruno Gomes Mercado ou Félix Torres ou ainda Juninho, Maripan e Matheus Bahia, Paulinho, Bruno Henrique ou Ronaldo, Vitinho e Bernabé, Carboneiro e Alan Patrick ou Alejandro. E no nosso futebol amador teremos a disputa amanhã da segunda rodada do Regional Sertel Sicredi 2026, que marca os seguintes confrontos e seus locais de disputa. Em Marques de Souza, o Brasil recebe o Internacional de Lajeado. Em Poço das Antas, 11 Amigos e São Luís de Venâncio Aires. Em Lajeado, o Estudiantes enfrenta o Taquariense de Taquari. Em Canudos do Vale, o Minuano recebe o Juventude de Guaporé. Em Jacarezinho, em Encantado, Serrano e Imigrante de Tigrinho Alto fazem o duelo. Em Boa Vista do Sul, Boa Vistense e Nova Berlinda e Canudos do Vale. Em Nova Brécia, no Belvedere, tem Tiradentes e Poço das Antas. Em Progresso, jogam Gaúcho e Canabarrense. E em Vesfália, o Juventude recebe o Cruzeiro de Cruzeiro do Sul. Lembrando que os jogos iniciam às 15 horas e 30 minutos. José Paulo Valandro com as principais informações esportivas deste sábado. Um grande abraço e um ótimo final de semana a todos. Bom dia.
0: Muito bem, tá aí o Paulo com as informações para você, o esporte. E agora para o seu Deuri tem Cepa Gaúcha.

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1: Muito bem, já de volta aqui na programação Brescia Mais FM. Abraço pro Chico e pra Michele em Capitão, ligados aqui na programação, né? Também o Walter Bortoncello, Chitãozinho Chororó. Agora 21 para as 8.

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Muito bem, seguindo aqui na programação, Brescia Mais FM, formação e música na sua manhã. Vamos com o trânsito e também segurança pública. Olha só, um pedestre ficou ferido após ser atropelado na RS-130 em Lajeado. O homem foi atingido por um Fiat Palio enquanto atravessava a via. Foi ontem à noite, portanto, este acidente, né? Segundo as informações, o pedestre, após descer aí de outro veículo que parou às margens da pista, correu para atravessar a rodovia em um local sem faixa de pedestre, quando foi então atingido por um outro veículo que seguia no sentido Lajeado, Cruzeiro do Sul. Com o impacto, o homem sofreu lesões e precisou ser encaminhado para atendimento médico. O nome da vítima não foi divulgado. Também, outro destaque, a estrada entre Roca Salles e Mussum é liberada após conclusão de manutenção. Isto ocorreu foi ontem, né? Mas os trabalhos devem continuar. A estrada que liga então os municípios foi liberada para o trânsito por volta das 11 horas, após conclusão da etapa inicial do serviço de manutenção. E com a conclusão dessa etapa, o tráfego foi restabelecido então, né? A orientação é para que os motoristas respeitem a sinalização, reduzam a velocidade e tenham atenção ao passar aí por alguns locais, tá? E um capotamento seguido de incêndio deixou 2 mortos e 3 feridos na BR-392. Foi em Cerro Largo. O acidente aconteceu foi ontem. E um Chevrolet Equinox capotou. O acidente ocorreu por volta das 3 horas da madrugada. E depois de capotar o veículo, ele foi tomado pelas chamas. No veículo estavam 5 ocupantes, 2 pessoas morreram no local e outras 3 foram socorridas e encaminhadas para atendimento hospitalar. Muito bem. E vamos agora aí também, né, a segurança pública. Aqui na programação, proprietário e arrendatário são condenados a ressarcir R$ 1.950.000 pela extração ilegal de recursos minerais em Bom Retiro do Sul. A Polícia Federal apurou que a atividade irregular começou em 2005, hein? A primeira vara da Justiça de Lajeado condenou o proprietário de um terreno e o seu arrendatário ressarcirem de forma solidária R$ 1.958.816 aos cofres públicos pela extração ilegal de recursos minerais. A sentença pública, publicada na terça-feira, é do juiz Andrei Palmich. E a ação, ajuizada pela União, teve início após o Comando Ambiental da Brigada Militar
flagrar a lavra não autorizada de rocha arenito, popularmente conhecido como Pedra Grês, no Cerro dos Gomes, em Bom Retiro. A Polícia Federal apurou que a atividade irregular começou em 2005 e resultou aí na retirada de 13.120 metros cúbicos do material. A Agência Nacional de Mineração confirmou a existência de autorização para exploração mineral na área e calculou o montante extraído ilegalmente aí, né? Chegando aí a quase 2 milhões de reais. A Polícia Civil concluiu investigação sobre acidente com morte na RSC 287 em Venâncio Aires e acabou indiciando aí o motorista, né? A Polícia Civil, por meio da Delegacia de Polícia de Venâncio Aires, concluiu investigação sobre o acidente ocorrido em 4 de julho deste ano, que resultou na morte de uma pessoa. Conforme apurado, o condutor de um veículo BYD trafegava no sentido Santa Cruz do Sul, Venâncio Aires, quando iniciou manobra para ingressar no pátio de um estabelecimento comercial e acabou interceptando a trajetória de um Chevette que seguia no sentido contrário. A colisão resultou em ferimentos nos ocupantes dos veículos, sendo que uma das vítimas faleceu posteriormente no Hospital São Sebastião Mártir. A investigação reuniu depoimentos, laudos de necropsia, perícia mecânica, que confirmou a compatibilidade das avarias com a dinâmica do acidente e não apontou falhas mecânicas prévias nos veículos. O teste do etilômetro realizado no condutor também apresentou resultado negativo. Ao final, a polícia concluiu que houve imprudência na realização da manobra por ter sido iniciada sem a devida certificação de que poderia ser efetuada com segurança. O condutor foi indiciado pelos crimes de homicídio culposo e lesão corporal culposa na direção de veículo automotor em concurso formal. Muito bem, é a programação aqui da Brescia Mais para você. Dando sequência, a Angelina manda música para os irmãos Walter e para o Milton. Olá, tem Bruno e Marrone aqui na Brescia Mais.

0: 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Bom, vem aí na sequência Felipe Stefani, né, com o programa da Prefeitura do município de Travesseiro. Logo depois tem por aqui o Diego Martini com o Canal Livre. Valeu, gente, bom sábado, tudo de bom.
1: Bom dia aos ouvintes da Rádio Brescia Mais FM e aos munícipes de Travesseiro. Hoje, sábado, dia 8 de agosto, está começando mais um programa Travesseiro em Destaque. Iniciamos a edição de hoje destacando que a administração municipal, através da Secretaria da Agricultura, iniciou na última segunda-feira a entrega do incentivo aos produtores rurais que têm direito ao benefício. Para receber o incentivo, o produtor deve ter registrado no ano de 2025 um valor adicionado mínimo de R$ 1.000 em seu talão de produtor. Neste ano, a retirada será exclusivamente na Secretaria da Agricultura. Para efetuar o recebimento, o produtor deverá comparecer no local com um documento de identificação e os dados bancários para que seja feito o depósito em conta. A administração reforça que a retirada do benefício poderá ser feita apenas pelo titular ou um dos participantes do talão. Cursos de auxiliar de mecânico de máquinas pesadas e de soldador iniciaram na última semana. O município de Travesseiro, em parceria com o governo do estado, por meio do programa RS Qualificação, por intermédio da Secretaria da Assistência Social, iniciou na última semana os cursos de capacitação voltados para auxiliar de mecânico de máquinas pesadas e também de soldador. As aulas teóricas estão ocorrendo nas dependências da Escola Pedro Preto. Durante a abertura, o coordenador do CRAS, Evandro Zanatta, destacou os cursos oferecidos e explicou alguns recados importantes, como a participação dos alunos e a apresentação do professor. O prefeito Gilmar agradeceu a presença de todos e destacou a parceria entre município e governo do estado na oportunidade de oferecer cursos profissionalizantes em áreas necessárias para o município. Além destes dois cursos, também está previsto o curso de eletricista automotivo, que deve iniciar mais à frente. Município firma convênio com CRAN de Arroio do Meio. Na última segunda-feira, foi realizado nas dependências do CRAS uma reunião com representantes do Centro de Referência de Atendimento à Mulher, o CRAN de Arroio do Meio. Na oportunidade, foi formalizado o convênio entre município e CRAN com o objetivo de oferecer atendimento e acompanhamento especializado às mulheres do município. O encontro contou com a participação da coordenadora e psicóloga do CRAN, Letícia Boni, da assessora jurídica, doutora Patrícia Busnello, da secretária municipal da assistência social, Adriana Soutiar, coordenador do CRAS, Evandro Zanatta, além da equipe técnica. Esta foi a primeira reunião realizada após a formalização do convênio. O encontro teve como objetivo apresentar os serviços disponibilizados pelo CRAN, alinhar os fluxos de atendimento e os protocolos de atuação, além de compreender a realidade e as demandas do município. A parceria fortalece a rede de apoio à proteção às mulheres, ampliando o acesso de serviços especializados e contribuindo para um atendimento integrado e qualificado. Educação. Travesseiro está entre as 5 melhores notas do Rio Grande do Sul no IDEB de 2025. A Educação de Travesseiro celebra mais uma importante conquista. A rede municipal de ensino alcançou a nota 7,6 nos anos iniciais do ensino fundamental. Resultado que coloca o município entre as 5 melhores notas do Rio Grande do Sul no IDEB de 2025. O desempenho também supera as médias do estado, que é 6,3, e do Brasil, que é 6,1. Esse resultado evidencia o compromisso do município com uma educação pública de qualidade, construída por meio do trabalho sério, do planejamento, da dedicação e da parceria entre escola e família. A administração municipal agradece e parabeniza os professores, equipes diretivas, servidores da educação, estudantes, famílias e todos os profissionais que, com empenho e responsabilidade, contribuem diariamente para o fortalecimento da educação em Travesseiro. Esta conquista é de todos nós e reforça que investir em educação é investir no futuro do nosso município. Parabéns à comunidade escolar de Travesseiro por mais esse grande resultado. Esportes. E ontem à noite, o Campeonato Municipal de Futsal chegou à sua fase semifinal. No Clube Esportivo Travesseirense, ocorreram os jogos da semifinal dos veteranos entre Turma das Antigas e Cairu e Los Amigos e São João. Já pela Força Livre, jogaram a CAF contra São João A e Cansados e Borrachos. O Campeonato Municipal é uma promoção da Litrafa com o apoio da Administração Municipal. Os resultados você pode conferir ao longo da semana na página do Facebook de Travesseiro e também aqui na programação da Brescia Mais FM. E antes de encerrar a edição de hoje, queremos deixar uma mensagem de Feliz Dia dos Pais a todos aqueles que com muito trabalho e dedicação com seus filhos e suas famílias trabalham para um mundo melhor. Um bom final de semana a todos e até sábado que vem.

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6: Oi, gente, bom dia. 8:07, 8:07, sabadão, 8 de agosto de 2026. Começa por aqui mais um Líder Audiência, Canal Livre, é sabadão, é final de semana, vem comigo, Diego Martini por aqui, te fazendo companhia nesta manhã de sábado, de temperatura mais amena. Estamos com 11 graus neste momento aqui no centro de Nova Brécia, tempo fechado, né, neste momento, por enquanto, tempo fechado por aqui, temperatura aí um pouco mais amena, né, nesta manhã, mas que sobe um pouquinho, né, hoje a tendência é que suba um pouquinho durante o dia, mas deve chegar aí até na casa dos 18, 19, 20 graus. Também probabilidade, né, de pancadas de chuva também, em virtude da nebulosidade que vai aumentando, mas é pouca coisa, né? Tempo que deve permanecer firme até na segunda. Na terça já tem virada do tempo e volta a chover aqui na nossa região. Vem comigo te fazendo companhia e, é claro, prêmios valendo. 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DJ Cris Costa, banda Rodado 15, a partir das 8 da noite, hein, tá bom? Manda pra gente seu nome aí, boa sorte, também tem presente da Brécia Mais, então manda ver, não perde tempo, participa. 3757-1259 982192727 é nosso WhatsApp. Participe à vontade da melhor programação do seu rádio. É Canal Livre, é sabadão. Vamos que vamos, vem comigo, te faço companhia no clima da alegria. Abrindo o programa de hoje, os seis da alegria para começar bem. Bom sábado, bom fim de simbora. Vamos dançar.

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5: Muito bem, de volta por aqui com o Canal Livre. Bom dia, agora 8h20. Uma excelente manhã, onde quer que esteja. Vamos que vamos, né? Juntos, na melhor companhia, na melhor sintonia do seu sábado. Lembrando, hein, tem presente da Brescia Mais, tem brinde por aqui. Também tenho ingressos para hoje à noite. Hoje à noite, tá valendo ingressos para a festa Flashback na linha Argola Encantado. Tenho vários ingressos, hein? Vamos lá, bora curtir um Flashback para matar a saudade hoje à noite na linha Argola. Lá, ingressinho pra você, manda pra cá seu nome. Bom dia, meu amigo, feliz sábado, seja bem-vindo na minha casa, na nossa companhia. Grande abraço, bom trabalho, bom final de semana. Nelita participando com a gente. Alô, Nelita, bom dia, abraço pra você, galera toda de Reuvado na audiência. Valeu, Nelita, bom dia, tempo fechado por aí também, né? Valeu, valeu, 8h21, Corpo

Cobrança Mais FM, por ti, Maria. Os atuais 8:27. Vamos lá, o que tem a rosa? Vamos cantar e dançar juntinho por aqui com a melhor programação do seu rádio neste sabadão. Simbora!

Rosa, fechando por aqui mais um bloco do Canal Livre na 93.1. Gente, vamos pro intervalinho. Enquanto isso, você participa. 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Só no passinho de à noite. É isso aí. Tem ingressos pra você, então participa, não perde tempo. Manda ver.

0: Faltando 29 para as 9.
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3: Seguindo em frente por aqui, 27 para as 9. Deixa eu ver quem está na audiência mandando o seu recado. Assim que eu gosto, participação, né? Manda aí. Vamos lá, vamos movimentar aqui meu WhatsApp, movimentar o telefone. A participação aqui da Marli, em Encantado. Tá mandando música aí pro seu Domingos, a Helena, Joel e também Ana Maria. Galera de Encantado na audiência. Valeu, Marli. Abraço aí pra vocês. Na sintonia com a gente, né? Em Encantado, Domingos, Helena, Joel e Ana Maria também, né? Abração, tudo de bom. Valeu demais pela audiência. Os Três Chirus, canta pra gente!

Muito bem, na Brancê Mais, Sétimo Sentido, amigos de bar, 20 para as 9, 12 graus a temperatura aqui em Nova Brancê, Breno e Matheus e Corpo Ian.

Se ela me ligar por aqui na Brensa Mais, FM é canal livre, bom dia. O balinho já vem novamente. É, o tempo passa, o tempo voa. Tô esperando a sua ligação também. Participe por aqui, 3757-1259 é o nosso telefone. 982-19-2727 para você participar, para você interagir com a gente. 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Voltamos já!

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0: Muito bem, já estamos de volta por aqui na Brência Mais. Bom dia, faltando 13 para as 9. Lembrando, hein, tem brinde, tem presente especial da Brência Mais para quem participar hoje. Quem quer presente? Quem quer? Fala aí, eu sei que você quer, mas para ganhar tem que participar. Então manda um recadinho, né? Ingressos para hoje à noite, para a Linha Argola Encantado, festa flashback por lá também. Tá valendo ingressos, manda nome para mim, vamos lá. Eu tô querendo presentear hoje, hein? Bom dia, Diego. Quero participar das fichas, pedindo ficha aqui. Não tem ficha ainda pra essa festa, tá? Pra Linha Pinheiros, tá bom? Hoje não tem ficha pra Pinheiros, não, tá? Hoje é pra Linha Argola, Miriam, tá bom? Pode ser pra lá também. Tá certo, abraço, Miriam Simonetti, na audiência. Abraço, Miriam. Bom final de semana, hein? Tudo de bom pra você. Vamos seguindo!

essa é mais linda mexicana. Muito bem, mais uma parte sendo finalizada. Primeira hora, Canal Livre volta já. Vamos lá, gente, bora participar. Tem presente, tem prêmio pra você nesta manhã.

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3: De volta por aqui na Brência Mais 92, bom dia, estamos de volta no oferecimento por aqui, patrocinando o Canal Livre Apuro Pescado Encantado, ao lado do Brate. 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Alusão aí, galera da Apuro Pescado, deixa eu ver, recadinho de voz chegando, bom dia!
4: Bom dia, aqui é Ivete Casarinho, a mãe do Rogério. Ele está de aniversário, Rogério, hoje. Está fazendo mais uma rosa no jardim da sua vida. Eu quero dizer que eu amo ele e o pai também, a irmã dele também, a Daiane e o Avelino. Que Deus ilumine ele sempre no caminho certo. Que Deus dê toda a luz do caminho sempre e a verdade. Bota uma música bem bonita para ele, uma bandinha, tá? Se eu será atendido, meu, muito obrigado.
3: Tchau. Valeu, Ivete, pela participação, e parabéns aí pro Rogério, tudo de bom. Felicidades, aproveita bem o teu dia, aquele abraço aí, né, da mãe, do pai. Te amo muito, com certeza, tá bom, Rogério? Parabéns pra ti, tudo de melhor na tua vida. 9-4, vamos de música, vamos de Corpo e Alma.

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6: 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Alô, galera do Mercado Vian, bom dia, bom trabalho pra vocês. Na sintonia com a gente. Abraço pra dona Terezinha Bonacino na audiência. Tá mandando um alô, né? De Dia dos Pais pro maridão, pro seu Deuclécio. Abraço pra vocês aí na companhia sempre com a gente, né? Dona Terezinha, seu Deuclécio, curtindo o Canal Livre. É amanhã, domingão, Dia dos Pais. Você que tá me ouvindo, vamos mandar um alô pro pai, né? Manda aí, manda seu recado. Vamos movimentar aqui o WhatsApp, redes sociais aqui com a gente. Telefone também, liga pra mim. Vamos se mexer, né? Vamos tirar a mão do bolso. A mão deve estar quente agora, né? Vamos de Telecefa, Rainha e Paulinho. Lembrando que tem prêmio valendo, tem presente da Brécia Mais, tem ingressos também pra hoje à noite, tem flashback na linha Argola Encantado.

loucura de amor, Banda Artibis, na Brancel Mais FM. Bom dia, 9h24, uma excelente manhã pra você. 12 graus de temperatura, os Montanari chegando no clima, no embalo da alegria. Esse é o Canal Livre da 93.1.

Na Brescia Mais FM, os Montanari, finalizando, fechando mais um bloco por aqui na 93.1. A gente parte para um rápido intervalo. Gente, vamos participar, né? Vamos lá, vamos lá. Tô esperando a tua participação, tô querendo presentear você. Tenho ingressos para a festa hoje à noite também na Linha Argola. Então, para ganhar, tem que participar. Não perde tempo, manda seu recadinho, manda sua mensagem e quem sabe fatura presente. Volto já, não sai daí não.

0: 9:28, bom dia.
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5: Vamos lá, seguindo em frente na Brécia Mais FM, muito melhor com você, é Canal Livre, 29 para as 10, bom dia, bom fim de...
6: Tudo da Raízes,
5: vamos lá, 12 graus de temperatura.

Cobrança Mais FM, muito melhor com você. Banda Raízes por aqui, bom dia. Voltando agora, 21 para as 10. Chegando o Musical São Francisco.

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3: Vamos lá, seguindo em frente com o Canal Livre aqui pela Brescia Mais FM. Bom dia pra você, onde quer que esteja. 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Vamos seguindo, deixa eu ver quem tá na audiência. Tem recadinho de voz chegando aqui, né? Tem, deixa eu colocar no ar aqui o recado, deixa eu abrir aqui. Bom dia!
4: Bom dia, meu amigo Diego. Aqui é o Lécio, estamos juntos, estamos tomando um bom chimarrão escutando a tua rádio, hein, tá bom? A tua rádio tá ótima, tá boa por demais. Mas quando tu tá aí, tá bom, Diego? Ó, tu toca uma bandinha bem caprichada aí pra nós, e pode ser aquela o Monte Azul brincando com o saque, tá bom? Toca essa aí pra nós, um abraço, uma boa rádio e um bom sábado, e essa música vai pra todos os papai, tá bom? Vai pra mim, vai pra ti se tu é papai também, vai pra todos os papai, tá bom? Um abraço.
3: Valeu, seu Lécio! Abraço pra você, dona Jurema, sempre na audiência, tomando aquele chimarrão, né? É, eu tô acompanhando vocês também no chimarrão, então, né? Eu de cá e vocês de lá. Isso aí! São Marino chegando, bom dia! 14 pras 10, bom sábado, bom fim de...

Na Brança Mais FM, Flávio Dalcin, Banda Ouro, pintor. Bom dia, bom dia, bom dia. Ótimo fim de... Vamos lá com o Grupo Carisma. 8 para as 10, não perde a hora.

Muito bem, fechando por aqui mais uma hora do Canal Livre com Banda Energia Nova. Intervalo chegando, voltamos já, gente. Vamos participar. Tô aguardando a tua participação, hein? Vamos lá. Tá fraquinho hoje. Vamos. Tô pegando no sono quase aqui, né? Já que não veio mensagem. Valendo o presente da Brescia Mais FM. Tá rolando também ingressos. Hoje à noite tem festa flashback na linha Argola Encantado, tá? Vamos participar, gente. Não perde tempo. Presentes pra você. Aproveita!

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3: Voltei. 10:02. Bom dia. Vamos que vamos, né? 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Deixa eu ver quem tá na audiência, quem está participando. Bom dia, se puder, manda um feliz aniversário para minha irmã Cleusa Pazetti, de Porto Alegre. Hoje tem festa por lá. Desejamos felicidade, saúde e paz. Um dia abençoado. Sou Marcos Mânica, moro em Porto Alegre, mas hoje estou em Coqueiro Baixo. Para o Filó. É, ontem o Filó em Coqueiro Baixo. Tava bom demais da conta, né, Marcos? Abraços aí, Marcos e a Gertrudes, na audiência com a gente. Parabéns também aí, né, para a Cleusa Pazetti. Abraço aí para toda a família Mânica, na audiência da 93.1. Alô, dona Angelina De Lázaro, também na audiência, mandando um abraço lá para Jurema, para o seu Lêncio. Feliz Dia dos Pais também, né, Angelina? Abraço aí para você, tudo de melhor. Tá sempre ligada com a gente na audiência da 93.1. Banda Doce Pecado, bom dia, bom sábado, 10:03, não perde a hora. 12 graus e meio a temperatura.

0: Na Bressa, mais Cleiton Borges, uma só lajota. Fechando por aqui mais um bloco musical. Gente, intervalinho chegando. Já já voltamos. 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Tem ingressos, gente. Quem tá afim, bora!
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6: É isso mesmo. Seguindo em frente.
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6: É líder em audiência e tá bombando, hein? Mais uma vez, mais um sábado, o sol querendo aparecer aos pouquinhos, mas a nebulosidade não tá querendo deixar, né? Mas o sol vai aparecer daqui a pouquinho pra aquecer um pouco nesta manhã gelada, né? Um pouco mais fria hoje. Pra quem estava acostumado com as temperaturas altas nos últimos dias, o frio voltou aqui para a região. Deixa eu ver quem tá na audiência. Bom dia, Gelson Valandro. Manda uma música pra mãe da Lina e pro mano Joel. Valeu. Um abraço pra vocês na audiência. Família Valandro, né? Também Travesseiro na audiência, Carol. A Carol Fai. Coloca o nome da mãe no sorteio. A dona Lourdes. Tá certo, então. Alô, galera de Travesseiro na audiência por aqui. Bom dia pra vocês, hein? Tá chegando. Banda Portal da Serra. 10:20.
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Abrência mais, brilhação em rainha, travesseiro encharcado, bom dia, ótima manhã de sábado pra você, que aqui esteja 10h26, a gente segue com mais música, porque aqui é muito mais alegria no seu rádio.

0: Bom dia.
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3: Bem, de volta com o Canal Livre por aqui, faltando 26 para as 11, tempo passa, né? Temperatura 12 graus e meio aqui em Nova Brécia. Deixa eu ver quem tá na audiência, abraço lá pro Kleber Zanata, família Zanata, né? O Cirilo, a Tere, família Zanata lá em Coqueiro Alto na audiência. Valeu, Kleber, pela participação. Alusão para vocês aí. Um bom final de semana para todos. Quem mais aqui participando tem mensagem de voz? Bom dia.
4: Bom dia, tudo ok, sim? Estou ouvindo música. Eu queria colocar a minha filha Rosane Cristofoli Laste. Está de aniversário. Colocar ela no sorteio do bolo. Ela está de aniversário dia 14 de agosto. Eu ouvir uma música bem, bem alegre. Obrigada por tudo. E concorrer aos prêmios que tiveram ali hoje.
3: Tá bom, dona Irma.
4: Obrigada.
3: Tá bom, a gente coloca assim.
4: Sou Irma Cristófoli.
3: Isso aí.
4: A mãe da Rosane.
3: Tá bom, dona Irma, abraço e parabéns aí pra Rosane, né? Felicidades pra ela, tudo de melhor. Vamos seguindo por aqui com a banda legal, canta pra gente. Apartamento vazio, bom dia, 24 pras 11. Tempo passa, tempo voa. Hora de acender o fogo pro churrasco já, né? É, tá na hora, e fazer a caipira também.

FM, na Brança Mais, faltando agora 18 para as 11, 18 para as 11, temperatura neste momento, estamos aí com 14 graus. San Marino, canta pra gente, bom dia.

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0: Faltando 14 minutos agora para as 11. 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Deixa eu ver quem tá na audiência. Alô, Elisa Maffi. Abraço pra você, Elisa. Valeu pela audiência, na companhia, participando com a gente. Alô, seu Albino De Lázari. Albino também, né? Lá na linha Argola, na audiência. O pessoal de Capitão, mandando alô pra todo mundo. Participando ingressos também, né? Hoje à noite. Tem ingressos lá pra festa Flashback, lá na linha Argola. É, tô liberando ingressos pra festa de hoje à noite na linha Argola. Manda pra gente seu nome. Quem sabe fatura. Alô, seu Alberto Neres, lá em Capitão, também na audiência, dona Ana, mandando um abração aí pra todos os pais desse mundão, né, seu Alberto? Valeu pela audiência de sempre em Capitão. Quem mais aqui também na audiência? Deixa eu ver aqui, deixa eu ver. Bom dia, Diego. Quero dar os parabéns para todos os papais, principalmente meu esposo Alberto, filho Luiz. Que Deus abençoe e proteja as suas vidas, proteção divina. Espírito Santo ilumine sempre com muita saúde, amor, fé, paz. Família Neres, esposa Ana e os filhos Robson, Luiz, Tatiane, Nora Ana, Genro Fernando e também os netos, o Gael, Roberto. Dizer que amamos muito vocês. Um bom final de semana abençoado. Abraço, dona Ana, família Neres. É, lá em Capitão, né? Família toda na audiência. Bom dia, um abração. Vamos curtir banda Passarela. Passarela canta por aqui. 12 para as 11.

da Serra, aqui na Brência Mais. Bom dia, faltando 4 para as 11. É, meu, passa rápido o tempo, né? Vamos seguindo em frente, seguindo.

fechando mais uma hora com os Reis da Alegria. Rolou por aqui também nesse bloco, Portal da Serra e Passarela. Gente, mais alguns minutos para quem não participou ainda dos prêmios. Vão participar, que tem presente especial da Brescia Mais. Hoje à noite também tem festa flashback lá na linha Gola Encantado. Tá valendo ingressos para você que participar aqui. Dá tempo ainda, tá? Quem tá a fim de curtir hoje à noite, a festa por lá, liberando ingressos free. 0800, diria, né?

0: Brecia mais 11 em ponto, 14 graus temperatura.
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6: 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Deixa eu ver quem tá na audiência, deixa eu mandar alô aqui. Bom dia, Diego, gostaria de concorrer ao brinde, coloca a Liz e o Adriano também. Pediu a valsa por aqui do Ruda. Tá bom, é a Célia participando com a gente, Célia Maffi, valeu Célia, abraço pra você, né, na linha Garibaldi na audiência, valeu Célia. Quem mais? Bom dia, Diego. Quero mandar um feliz aniversário pra minha filhinha Isadora, que estará de aniversário amanhã. Desejamos a ela tudo de bom e muitas felicidades. Coloca ela no sorteio do bolo da Padaria Paludo e meu pai também, Roque Baler, que estará de aniversário dia 16. Desejo um feliz dia dos pais pro meu pai e meu esposo. Abraço. A participação aqui da Isabel Valer. Valeu, Isabel. Um abraço pra você também, né? Aniversariantes aí, tudo de bom pra vocês. Bom dia, toca uma música Bandida, Corpo e Alma pro time Cansados de Travesseiro, que estão na final do Municipal. É os guri, é isso aí. A participação aqui, né, é do Jonas, o Jonas Petri na audiência. Valeu, galera de Travesseiro, time aí dos Cansados. Mas não tão cansado não pra estar na final, né? Bora pra cima, gurizada. Seu Vendelino Bildauer, alô capitão, na audiência. É o seu Vendelino mandando um abraço aí pro vizinho Alex, né? Também pra galera lá de Tigrinho. Valeu, seu Vendelino, bom dia, abraço pra toda essa gurizada medonha, né? 11:05, bom dia. Rogério Magrão chegando, 14 graus a temperatura, bom sábado.

Marco e Alma, na Brança Mais 1111, bom dia, 15 graus, temperatura aos poucos vai subindo, temperatura agradável já, né? Aqui em Nova Brança, aqui na nossa região, na parte alta do vale. Seguindo em frente, Grupo Festerei, Cleiton Borges, bom dia, bom sabadão!

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2: Muito bem, de volta aqui na Brência Mais, 11:17. Vamos seguindo em frente por aqui, né? Com o programa Canal Livre, deixa eu ver quem tá na audiência. O pessoal tá participando por aqui, né? É, tem recados chegando. A Eliane Nol, Sandri, de Três Santos Médico, homenagear o pai Neldo Nol pro Dia dos Pais e parabenizar minha mãe Jurema Nol, de Marques de Souza, que vai estar de aniversário na próxima terça, dia 11. Parabéns aí, né? Pra Dona Jurema, felicidade, tudo de melhor pra você, Dona Jurema Nol, de Marques de Souza, galera de Marques na audiência, né? Seu Neldo também. Valeu, Eliane, pela participação, bom dia. Quem mais aqui também está na audiência? Deixa eu colocar no ar aqui, chegou uma mensagem de voz, deixa eu ver, bom dia.
3: Bom dia, meu amigo, aqui é o Lisandro aqui de Brusmão. Ah, eu queria oferecer uma música aí pra meu sogro aí, pro meu cunhado, seu pai, meus cunhados. E pra todos os pais aí, uma durainha aí, bota nós no sorteio do bolo aí. E um abraço aqui pra Luciana e a Mônica e o Anderson. Ele é meu enteado e ela é minha filha e a Luciana é minha esposa. Se for atender, muito obrigado pra vocês aí da rádio aí de Nova Brecha. Um abraço, por atendido, muito obrigado.
2: Valeu, um abração pra vocês aí, né? Essa galera de Pouso Novo na companhia com a gente. Valeu demais. Bom dia, bom final de semana. Alô, Pouso Novo. Legal. Quem mais aqui participando?
4: Ramoninha, Matheus, Martinelli, capitão. Pelo Corintino Filho. Matheus, Martinelli. E Maria Martinelli também. Matheus, Martinelli. E Maria Martinelli. Tudo firme ele tem.
2: Tá bom, Matheus, abraço pra você aí, né, pra Dona Maria também na audiência, pessoal de Capitão, quem mais aqui também, deixa eu mandar um abraço pra Edilis Chay, do Moacir, família Chay na linha Mânica na audiência, Edilis também tá homenageando todos os pais, né, amanhã é dia dos pais, especialmente aí, né, seu Moacir, né, o maridão, papai também, né, abraço família Chay na audiência. Vamos curtir aqui agora quem vai cantar pra gente, deixa eu ver, ah, é o Bar da Esquina,

Abre a ser mais FM, muito bem, né? Muito bem, muito bem. Fechando mais uma parte por aqui, mais um bloco musical com Rainha Musical, do Luxo pro Lixo. A gente parte para o intervalo e já tô de volta, tá? Não sai de não, participa, ainda dá tempo. Além do brinde da Abre a ser mais, ingresso também hoje à noite, né? Pra festa Flashback na linha Argola Encantado, também tem ingresso pra você.

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2: 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Reta final, hein? 24 minutos pro meio-dia. Vamos seguindo por aqui, né? Deixa eu ver quem tá na audiência participando. Alô, seu Eugênio Poçamai. Tá homenageando todos os pais, né? Valeu, seu Eugênio. Bom dia. Galera da Linha Caçador. Isso aí. Tem mais aqui também. Bom dia. Gostaria de participar. Ingressos para a Linha Argola. Ana Cláudia Pederiva e Joel Bildauer. Valeu, valeu. Galera na audiência por aqui também, quem mais? A Ieda Meneghetti, né? Valeu, Ieda! Também aqui participando, mensagem de voz, bom dia!
4: Bom dia, Diego Martini, bom dia, ouvintes da Rádio Brécia. Aqui é o Walter Bortoncelo de Borghetto. Eu queria desejar, eu sei que é amanhã o Dia dos Pais, desejar a todos os pais realmente que são pais. Não só aqueles que plantam a sementinha, sabe, naquele momento de prazer, mas quando essa sementinha vier ao mundo, que eles possam, junto com a mãe, cultivarem ela, para que nesse mundo, essa sementinha, essa criança que venha trazer alegria e muita paz, não só para os pais, mas para esse mundo ali de guerras e coisas ruins, sabe? Então é com amor, quando a gente planta uma semente, tem que ser com amor. Feliz dia de todos os pais.
2: É isso aí, isso mesmo, né, seu Walter? Exatamente isso, né? Abraço e pra ti, pra todos os pais na audiência. Valeu, seu Walter. Bom dia, Diego. Gostaria de participar dos brindes. Coloca o nome do Vomir Konzati também no Dia dos Pais. Edinamar Vieira. Valeu, Edinamar. Abraço pro Vomir também. Mensagem de voz também aqui. Bom dia.
5: Oi, bom dia. Que é a Lucenda, seu Bertol, Julinha Caçador. Eu queria colocar o nome do meu marido, Edilar João Bertol. E para ganhar participar dos prêmios. Também o meu cunhado Pedro Bertol também. Tchau, obrigada. Obrigado e tenha um ótimo dia.
2: Valeu!
5: Eu quero uma música, pode ser qualquer uma pro Dia dos Pais, eu ofereço para todos eles. Tchau.
2: Valeu, Luciane! Abraço pra você, tudo de bom na audiência com a gente, né? Na Linha Caçador. Quem mais aqui? Bom dia, Diego, tudo certo? Estamos na escuta. Abraço pra todos. Manda uma do repertório a todos os ouvintes. É o prefeito Gilmar Soutier, lá de Travesseiro na audiência. Valeu, prefeito! Abraço aí pra ti. Todo o pessoal de Travesseiro, sempre na audiência da 93.1. 22 pro meio-dia. JM chegando por aqui contigo, garotos, e o Serrano.

0: convite para a missa de sétimo dia de falecimento de Célia Biasibete Bouvier. A sua passagem por este mundo transformou a vida de todos ao seu redor. Você foi amor, força e alegria em forma de gente. A sua ausência física dói, mas a sua importância nas nossas histórias será eterna. Te amamos para sempre, Célia Biasibete Bouvier. É com essa mensagem que a família vem a público agradecer a todas as pessoas que, de alguma forma ou outra, se fizeram presentes neste momento de luto. Agradecemos ao Hospital São João Batista e sua equipe médica e funcionários pelos serviços prestados. As cuidadoras, em especial a Lorena Martini pelo suporte, ao Moisés Bouvier e a Maristela Bouvier pelo apoio e carinho, ao padre Silmar Posa pela bela cerimônia de despedida e as visitas no hospital, aos ministros Aventino Laste e Neuri Dalla Vecchia, pelas palavras e cantos, à Funerária Caridade, pelo excelente trabalho e sua equipe sempre atenciosa, aos pedreiros Luiz Antônio Esquina e o Ângelo Berti, pelos serviços prestados, à irmã Inês, que esteve sempre ao seu lado, à família Bouvier, que era sempre presente, aos amigos, vizinhos e demais familiares que estiveram ao nosso lado confortando neste momento difícil. E desde já, convidamos para a missa de sétimo dia, que será realizada neste sábado, hoje, dia 8 de agosto, às 18 horas, na Igreja Matriz de Nova Brécia.
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4: Vamos por aqui com as últimas participações do programa de hoje. Deixa eu ver aqui quem tá deixando o seu recadinho. Deixa eu ver. Oi, bom dia. Quero participar dos prêmios. Eliane Basso. Valeu, Eliane. Quem mais aqui? Bom dia, Diego, tudo bem com você? Quero oferecer uma música bem bonita para todos os papais que estão na escuta. Que Deus abençoe a todos, um bom final de semana, abraço. É a Salete Betil participando, alô Salete. Da audiência com a gente, pessoal de Três Saltos, Alto Travesseiro, Júnior também, né? Abração para vocês aí, um bom final de semana, também lá em Três Saltos, Alto na audiência. A participação, né, da Dona Terezinha corre, tá sempre na companhia. Quero homenagear todos os pais do mundo, principalmente meu marido Elmo Correm, pelo Dia dos Pais. Que Deus dê muita saúde. Valeu, Dona Terezinha. Quem mais aqui? Bom dia, estou na escuta no Morro Leão, em Capitão. Me coloca no prêmio, surpresa. Um abraço para todos os pais. É o João Bildauer participando. Alô, João. Valeu, pessoal do Morro Leão. Alô, Capitão. Na sintonia. Bom dia, quero participar do sorteio das fichas para Linha Argola. Neudi Piton por aqui. Valeu, Neudi. Quem mais? Nilce Schmitz. Quero colocar o nome do meu marido, sogro, no sorteio dos prêmios de hoje. Larissa Daldon e também o Luiz Daldon aqui, né? Desejando a todos os pais um feliz e abençoado Dia dos Pais. Valeu, Nilce, pela participação. Abraço também para Duda Vidalete, né? Audiência em Coqueiro Baixo. Dando um abração pro paizão aí, né? Pro Marcos. Valeu, Duda. Valeu, Marcão. Alô, seu Décio, sou o Tier. Alô, Travesseiro na audiência. Valeu, seu Décio. Tá sempre na companhia por aqui. Bom dia, aqui é o Gilson Betil. Los amigos, também é finalista do futsal em Travesseiro no Veteranos. Brécia, tudo de bom. Valeu, Gilson. Galera de Travesseiro na audiência, né? Pessoal do Los Amigos. Boa sorte pra vocês aí, bom jogo, né? E vamos pra cima também. 8 pro meio-dia. Expresso Sul chegando. Saideiras, já já tem os ganhadores dos prêmios de hoje, dos presentes da 93 e 1. Mas antes, vamos dançar mais um pouquinho.

Muito bem, Expresso Sul, por aqui na Brescia Mais FM, pra gente finalizar o programa de hoje, agradecendo a você que esteve com a gente, você que nos fez companhia, né? Eu fiz companhia pra você e você fez pra mim também, do outro lado do rádio. E agora a gente vai, né, divulgar os ganhadores de hoje. Galera que participou, interagiu por aqui, o tempo tá fechando, hein? Olha só, achei que ia aparecer sol que nada. 15 graus a temperatura, escurecendo. Será que vem chuva? Pois é, né? Gente, vamos divulgar então aqui os ganhadores de hoje. Para você que participou, interagiu por aqui, vamos ao brinde da Brescia Mais, né? Brinde da Brescia Mais saindo. Ganhadora, parabéns, Eliane Basso. Eliane Basso é a ganhadora do presente da Brescia Mais. Pode passar aqui na próxima semana, tá? Nos estúdios, para retirar o teu brinde, tá bom, Eliane? Parabéns. Vamos aos ingressos hoje à noite para a Linha Argola Encantado. Tem festa flashback por lá a partir das 8 da noite. Banda Rodado 15, mais DJ Cris Costa hoje à noite lá na Linha Argola. Vamos aos ganhadores. Ingresso saindo, parabéns, Joel Bildauer, tá faturando o ingresso por aqui. Também tem ingresso para Albino De Lázari, parabéns Albino De Lázari. E também mais um ingresso aqui, Neudi Pitol, parabéns ganhadores. Neudi Pitol, Joel Bildauer e Albino De Lázari estão faturando aí o ingresso, identidade na portaria e bom evento para vocês. Valeu gente, feliz e abençoado final de semana, um feliz dia dos pais a todos os pais que estão na audiência, de perto, de longe, enfim, que acompanham sempre com a gente a programação da 93.1. Sintam-se abraçados, beijo no coração de todos vocês e um feliz dia dos pais, pra fechar banda modelo. Valeu, gente, beijo no coração.

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Muito bem, meus amados irmãos, nossos amados ouvintes, com alegria que estamos iniciando mais uma programação, uma nova esperança aqui nas ondas amigas da Rádio Brécia Mais FM. E você que está nos ouvindo, eu vos cumprimento com a doce e gloriosa paz do nosso Senhor e Salvador Jesus Cristo. Ficaremos alguns minutos aqui com você, rodando lindos hinos de louvores a Deus para o seu elevo espiritual. E você que queira participar conosco, é só entrar em contato aqui com a rádio e fazer o seu pedido, que nós, com muita alegria, estaremos atendendo. Vamos orar nesse momento e entregar essa programação àquele que vive para todo sempre. Nosso Deus, nosso Pai que está no céu, nós te agradecemos, Senhor, por essa oportunidade de estarmos nessa emissora espalhando o teu evangelho, Pai. Pai querido, sê conosco, entra, Senhor, nos lares através dessa programação, Senhor. Nós te pedimos, Senhor, em nome de Jesus. Amém.

0: 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Meus amados, vamos ouvir mais um louvor nessa programação e logo estaremos retornando.
1: Com você, Rebeca Mariano.

Meus amados irmãos, nossos amados ouvintes, queremos estender a nossa saudação nesse início de tarde ao nosso pastor, pastor Borba, pastor presidente deste campo de trabalho, juntamente com a irmã Salete, que estão ali na construção, né? Também nossos obreiros da Casa do Senhor, irmão Douglas, sua família, irmão Leonardo, sua família, o Douglas evangelista da Casa do Senhor, nosso companheiro de liderança da Casa do Senhor, Leonardo, sua esposa também, nosso companheiro de liderança da juventude da Casa do Senhor, juntamente com a irmã Simone também, os adolescentes, vai o nosso abraço, o nosso carinho a vocês, a nossa saudação neste momento. Também queremos saudar o irmão Jair ali, é responsável pela congregação do Coqueiro Baixo, juntamente com a sua esposa, irmã Marilice. Vai o nosso abraço, o nosso carinho a vocês. Vocês sintam-se abraçados através desta programação. E a todos os demais irmãos, vai a nossa saudação nesse sábado, que você se sinta abençoado através desta programação. Amém? Meus amados, rodamos mais um louvor nesta programação de hoje e logo estaremos de volta com participações.

Muito bem, meus amados irmãos, nós queremos também estender a nossa saudação para os irmãos que estão nos visitando por uma boa causa, né? Eu quero mandar o meu abraço ao meu amigo, irmão Dionei, ali de Santo Antônio das Missões, nossos amigos, juntamente com o irmão Saldanha, né, que com muita alegria estão aqui, chegaram ontem à noite, estão nos ajudando ali na construção abaixo da igreja e da casa pastoral. Que Deus venha vos abençoar e vos recompensar grandemente o seu esforço, a sua boa vontade. E vocês sabem que tudo que vocês fizerem em prol da obra do Senhor não fica em branco. Deus tem recompensa para vocês. A obra do Senhor não para. Quando nós somos dependentes de Deus, Deus não usa coisas, Deus usa pessoas para abençoar a sua obra, porque a obra de Deus continua e é Ele quem sustenta. Então vai o nosso abraço, o nosso carinho aos nossos amados irmãos que estão ali na construção daquela casa. Que Deus venha vos abençoar, e o próximo louvor vai para vocês. Deus abençoe.

Meus amados, nós queremos registrar a participação da irmã Salete, nossa pastora, e ela está em nome do Círculo de Oração, oferecendo o próximo louvor, prestando a sua homenagem para a irmã Kátia Facchini, né? Também integrante da direção do Círculo de Oração, que esteve de aniversário na última quarta-feira. Que Deus venha abençoar grandemente, irmã Kátia. Nós nos associamos a essa homenagem com muitos anos de vida, sempre guardado debaixo da mão potente do nosso Senhor. Receba, irmã Kátia, essa homenagem da programação Uma Nova Esperança e também a homenagem da irmã Salete em nome do Círculo de Oração. Música.

0: isso aqui merece até segura aí, maestro.
1: Coisa
0: merece
1: boa.
0: Até isso aqui, Cláudio, ó. Merece, ó.
2: É paixão pela tua presença.
0: Solta a voz.
2: Senhor.
1: Ô, coisa linda.
0: É o instinto da alma.

0: dia.
1: Coisa boa.
2: Muito bem, meus amados, essa é a programação Uma Nova Esperança no seu rádio, através das ondas amigas da Rádio Brécia Mais FM. 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

0: Muito bem, meus amados irmãos, nós queremos deixar os nossos anúncios, nossos cultos semanais, hoje, sábado, às 15 horas, o irmão Jair está lhe esperando ali no Coqueiro Baixo para um grande culto de adoração, culto público, e ele está juntamente com a irmã Marilice esperando você ali no Coqueiro Baixo às 15 horas. Amanhã, domingo, nosso grande culto público aqui na sede da Igreja Assembleia de Deus em Nova Brécia, ali na Bento Gonçalves 582. Você é o nosso convidado especial para juntos recebermos as mais ricas bênçãos do Senhor às 19 horas. Grande culto público aqui no nosso templo sede. Semanais, meus amados irmãos, terça-feira às 19 horas, as irmãs estão reunidas ali no círculo de oração, orando ao Senhor. Também nas quartas, grande culto ali no Coqueiro, juntamente com o irmão Jair, às 19 horas, às quartas, às 19 horas. Também nas quintas-feiras, o irmão Douglas está esperando você às 19h30, ali com a escola bíblica. E também sábado e domingo, então, Coqueiro Baixo e no nosso templo sede. Você é o nosso convidado para estar cultuando juntamente conosco. Ouçamos mais um louvor nesta programação de hoje.
1: Glória.

0: sabe o que eu sou?
1: Muito obrigado, Jesus, pelo teu amor.
0: Oh, glória a Deus.
2: Meus amados, nós sabemos que amanhã, domingo, é Dia dos Pais, né? E nós queremos prestar a nossa homenagem a todos os papais que estão sintonizando essa programação. E em nome dessa programação, em nome da Igreja Assembleia de Deus, queremos oferecer esse próximo louvor aos pais, em especial ao meu pai, né, irmão Wilson, ali na cidade de São Nicolau, e também ao meu sogro, o pastor Borba, também a Karen está prestando essa homenagem. Então, todos os papais recebam esse louvor, a Kelly também, né? E todos os papais recebam esse louvor na programação de hoje.

meus amados irmãos, a carta de Paulo aos Filipenses, no capítulo 4, a partir do versículo 4, nos diz assim: alegre-se no Senhor sempre. Outra vez vos digo, alegre-se. Seja a vossa equidade notória a todos os homens, perto está o Senhor. Não estejais inquietos por coisa alguma, antes as vossas petições sejam em tudo conhecidas diante de Deus, pela oração e súplicas, com ação de graças. E a paz de Deus, que excede todo o entendimento, guardará os vossos corações e os vossos sentimentos em Cristo Jesus. Meus amados irmãos, nós podemos ver que na carta de Paulo aos Filipenses, quando Paulo escreve, no capítulo 4, ele estava preso, ele estava em regime fechado, num lugar terrível, e mesmo assim ele está dizendo: alegre-se no Senhor. Paulo estava nos ensinando que a nossa alegria não deve ser em coisas, em situações, em momentos, até porque ele estava preso. É difícil você, no raciocínio humano, carnal, entender que uma pessoa que esteja preso esteja feliz, esteja alegre, esteja em paz. Mas Paulo está dizendo: alegre-se no Senhor. Por que que ele está dizendo isso? Ele está nos ensinando que a nossa alegria, nós, como cristãos convictos a quem nós servimos, a nossa alegria deve ser estar no Senhor. Não em coisas, em situações, em circunstância. A verdadeira alegria está em Cristo. Tá, mas e as preocupações do dia a dia e as nossas dificuldades? Ele está dizendo: entregue suas preocupações a Deus. Não andeis ansiosos por coisa alguma. Em vez de carregar a sua ansiedade, meus amados irmãos, entregue diante de Deus. Quando os pensamentos, as preocupações, os anseios, as dificuldades, os desesperos invadirem os seus pensamentos, torne eles conhecidos diante de Deus. Nós, na nossa limitação humana, nós não conseguimos controlar muitas coisas. Nós somos fracos, nós somos falhos. Mas quando nós chegamos na nossa limitação humana, é que entra a soberania de Deus, o seu poder, que ele é onipotente, o seu poder não tem limites. E quando termina nossas forças, é aí que nós temos que declarar a nossa dependência e dizer: Senhor, eu não consigo sozinho, mas tu consegues, eu dependo de ti, me ajuda. Ele entra com providência, ele entra com solução, ele entra com salvação, porque ele pode fazer, nós não podemos, mas nele nós podemos, porque é ele que tem o poder. E é quando acaba as nossas forças que nós declaramos que nós precisamos dele, é que ele entra com providência. Paulo está dizendo: e a paz de Deus, que excede todo entendimento, guardará o vosso coração. Mas para que essa paz entre no nosso coração e esteja, nosso coração esteja protegido por essa paz que excede entendimento, nós temos que cuidar o que nós pensamos, com o que nós estamos ocupando o nosso pensamento. Muitas coisas se passam pela nossa cabeça durante o nosso dia a dia, mas nós temos que pedir direcionamento para filtrar aquilo que está descendo o nosso coração. Nós temos que proteger o nosso coração de muitos pensamentos, ocupar os nossos pensamentos com coisas boas e deixar descer o nosso coração coisas que nos edificam, para que essa paz que excede todo entendimento. Meus amados, não andeis ansiosos por coisa alguma. Pense em coisas que nos edificam. Aprenda a ser dependente de Deus.
Alimente sua mente com aquilo que é verdadeiro, com aquilo que é puro, com aquilo que é bom. Ter alegria mesmo em tempos difíceis. Trocar a ansiedade pela oração, para nós encontrar a paz na presença de Deus. É isso que Paulo está nos ensinando. Quando nós colocarmos as nossas preocupações nas mãos daquele que vive, daquele a quem nós confiamos, nós podemos descansar e saber que Ele está no controle de tudo. O dia da manhã não nos pertence. Nós podemos ver, meus amados, Jesus no Sermão da Montanha, ensinando ali em Mateus 6, é uma palavra muito conhecida, e no versículo 31 ele diz: não andeis, pois, inquietos, dizendo o que comeremos, ou o que beberemos, ou com o que nos vestiremos, porque todas essas coisas os gentios procuram. De certo, vosso Pai Celestial sabe que necessitais de todas essas coisas. Mas buscai primeiro o reino de Deus e a sua justiça, e todas essas demais coisas vos serão acrescentadas. Não vos inquieteis, pois, pelo dia de amanhã, porque o dia de amanhã cuidará de si mesmo. Jesus está dizendo: fique tranquilo, porque o dia de amanhã não vos pertence. Buscai primeiro o reino de Deus, não andes ansiosos, Ele está no controle de tudo. Basta você descansar nele, colocar as suas necessidades diante dele, em oração, em súplica, e demonstrar, declarar que você é dependente dele, e Ele trará paz para o vosso coração. E não é qualquer paz, é uma paz que excede todo o entendimento. É a paz a qual Jesus nos traz, e é só Jesus que nos traz. Não há medicação que traga essa paz, não há medicação que traga essa tranquilidade, não há terapia que traga essa paz para o nosso coração. É somente Jesus. A melhor terapia que existe é dobrar os nossos joelhos e entregar as nossas necessidades diante de Deus. Nós temos que fazer a nossa parte como ser humano. Deus deixou a medicina, mas quando acaba a limitação humana, nós sabemos que Deus tem a solução para o nosso problema. Ore comigo. Nosso Deus e nosso Pai, nós te agradecemos, Senhor, pela tua fidelidade, pois tu és um Deus bondoso, um Deus misericordioso, Senhor. Pai querido, agora a tua palavra foi pregada, Senhor, nesta emissora. Aonde chegar as ondas dessa rádio, Senhor, essa programação? Eu não sei a necessidade de cada um, Senhor, que ouviu essa programação, mas o Senhor, com o seu infinito poder, com a sua onisciência, com a sua onipresença, o Senhor sabe, Senhor. Entra com providência, com solução. Meu Deus, traga acalento, traga paz para os corações angustiados, Senhor. Aquele coração que está ansioso, aquela mente que está carregada de coisas, Senhor, relacionadas a ansiedades futuras, Pai. Meu Deus, ajuda, Senhor, nós, a todos nós, a nos libertarmos, Senhor, de ansiedades e pensamentos que dificultam do Senhor cuidar de nosso futuro, Senhor. Pois, Senhor, nós sabemos, mas nós temos que entender que o nosso futuro está em Suas mãos, Pai. Meu Deus, continue conosco, nos abençoando, continue com o nosso ouvinte. Nós entregamos tudo em Suas mãos, é o que nós te pedimos.

Meus amados irmãos, chegamos ao fim da programação. Você vai ficar com esse lindo louvor. Vivamos o nosso dia de hoje como se Cristo voltasse amanhã. Deus abençoe.

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Fique na paz do Senhor.

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4: Senhoras e senhores, com vocês, nosso amigo João Gomes.
5: Vamos embora, rapaz.
4: Bora, moço.

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1: Pra todas as mulheres empoderadas que estão aqui hoje. Eu ativei o modo homem, viu? E nem é

0: É para todas as perigosas e lindas do Brasil!
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0: Acolho a todos de modo especial nesse final de semana, quando nós celebramos a vocação da família. Acolho a todos os pais, sejam todos bem-vindos. Iniciemos a celebração com o sinal de nossa fé, sinal do nosso batismo, em nome do nosso Deus. Em nome do Pai, e do Filho, e do Espírito Santo. Amém. O Senhor esteja convosco. Eu vos acolho a todos e vos desejo na fé que a graça e a paz de Deus, o nosso Pai, o amor de Jesus Cristo, nosso Senhor, na força e na comunhão e na luz do Espírito Santo, estejam sempre convosco.
1: Bendito seja Deus que nos reuniu no amor de Cristo. Irmãos e irmãs na fé, a liturgia nos convida a contemplar no silêncio a presença de Deus, que traz serenidade em meio às aflições e acalma as tempestades de nossas vidas, mediante a fé. Comemoramos neste final de semana o Dia dos Pais e o início da Semana Nacional da Família com o tema Família, torna-te aquilo que és. Agradeçamos a Deus pelo dom da paternidade e pela graça da vida em família.
0: No dia em que celebramos a vitória de Cristo sobre o pecado e sobre a morte, também nós somos convidados a morrer para o pecado e a ressurgir para uma vida nova. Reconheçamos-nos todos necessitados da misericórdia de Deus. No instante de silêncio, olhemos para nós mesmos, reconheçamos talvez que às vezes faltamos de caridade, de amor, de respeito na relação com os pais, falhamos na vida familiar. Peçamos que o Senhor, na sua bondade, tenha misericórdia e nos perdoe. No instante de silêncio. Conforme número 3 na folhinha da missa, confessemos os nossos pecados. Confesso a Deus Todo-Poderoso e a vós, irmãos e irmãs, que pequei muitas vezes por pensamentos e palavras, atos e omissões, por minha culpa, minha tão grande culpa, e peço à Virgem Maria, aos anjos e santos, e a vós, irmãos e irmãs, que rogueis por mim a Deus, nosso Senhor. Deus Todo-Poderoso, rico em amor e misericórdia, tenha compaixão de nós, perdoe os nossos pecados e nos conduza a todos para a vida eterna. Amém. Senhor, tende piedade de nós.
1: Senhor, tende piedade de nós.
0: Cristo, tende piedade de nós.
1: Cristo, tende piedade de nós.
0: Senhor, tende piedade de nós.
1: Senhor, tende piedade de nós.
0: Pela vida dos pais aqui presentes, os pais idosos ou doentes, e pela vida dos pais dos quais nós recordamos com saudade, glorifiquemos a Deus cantando o canto do glória. Glória a Deus nas alturas, número

Rezemos. Então, no instante de silêncio, cada um de nós apresente a Deus aquilo que você traz ao seu coração. Iniciando a semana da família, agradeça a tua família, reze por ela. Lembramos os doentes, os idosos, os que estão nos hospitais, as famílias enlutadas, as vítimas das intempéries, também os que sofrem com os prejuízos das intempéries nessas últimas semanas. Lembramos a vida de você, pai, que está aqui presente, ou aquela pessoa que faz o papel de pai na nossa vida, na vida das crianças e das famílias. Os pais idosos, os pais doentes, os pais já falecidos, todos aqueles colocados aqui no altar nas intenções. E lembramos o sétimo dia de Célia Maria Bouvier, o sétimo dia de Amabile Bouvier, o sétimo dia de Romilo Antônio Laval, o primeiro ano de Mateus Ferreira Martins, o primeiro ano de Camila Cardoso. Então, no instante de silêncio, cada um de nós apresente a Deus a sua vida, as suas intenções. Deus eterno e todo-poderoso, a quem, inspirados pelo Espírito Santo, ousamos chamar de Pai, fazei crescer em nossos corações o espírito de adoção filial, para merecermos entrar um dia na posse da herança prometida, por nosso Senhor Jesus Cristo, vosso Filho que é Deus, e convosco vive e reina, na unidade do Espírito Santo, por todos os séculos dos séculos. Amém. Sentados, vamos ouvir com atenção a palavra de Deus.

Primeira leitura. Leitura do Livro dos Reis. Naqueles dias, ao chegar a Oreb, o Monte de Deus, o profeta Elias entrou numa gruta onde passou a noite. E eis que a palavra do Senhor lhe foi dirigida nesses termos: sai e permanece sobre o monte diante do Senhor, porque o Senhor vai passar. Antes do Senhor, porém, veio um vento impetuoso e forte, que desfazia as montanhas e quebrava os rochedos. Mas o Senhor não estava no vento. Depois do vento, houve um terremoto, mas o Senhor não estava no terremoto. Passado o terremoto, veio um fogo, mas o Senhor não estava no fogo. E depois do fogo, ouviu-se um murmúrio de uma

0: é a paz que ele vai anunciar. Está perto a salvação dos que o temem, e a glória habitará em nossa terra.
1: Mostrai-nos, ó Senhor, vossa bondade, e a vossa salvação nos concedeis.
0: A verdade e o amor se encontrarão, a justiça e a paz se abraçarão. Da terra brotará a fidelidade, e a justiça olhará dos altos céus.
1: Mostrai-nos, ó Senhor, vossa bondade, e a vossa salvação nos concedeis.
0: O Senhor nos dará tudo o que é bom, e a nossa terra nos dará suas colheitas. A justiça andará na sua frente, e a salvação há de seguir os passos seus.
1: Mostrai-nos, ó Senhor, vossa bondade, e a vossa salvação nos concedeis. Outra vez juntos. Mostrai-nos, ó Senhor, vossa bondade, e a vossa salvação nos concedeis.
2: Segunda leitura. Leitura da carta de São Paulo aos Romanos. Irmãos, não estou mentindo, mas em Cristo digo a verdade, apoiado no testemunho do Espírito Santo e da minha consciência. Tenho no coração uma grande tristeza e uma dor contínua, a ponto de desejar ser eu mesmo segregado por Cristo, em favor de meus irmãos, os de minha raça. Eles são israelitas, a eles pertencem a filiação adotiva, a glória, as alianças, as leis, o culto, as promessas e também os patriarcas. Deles é que descende, quando a sua humanidade, Cristo, o qual está acima de todos, Deus bendito para sempre. Amém. Palavra do Senhor.
3: Graças a Deus.
1: Vamos ficar de pé para a aclamação ao Santo Evangelho.

Eu confio em nosso Senhor, com fé, esperança e amor. Eu espero em sua palavra, Hosana, ó Senhor, vem, me salva.

0: O Senhor esteja convosco.
1: Ele está no meio de nós.
0: Anúncio da boa notícia do Evangelho de Jesus Cristo escrito segundo São Mateus.
1: Glória a vós, Senhor.
0: Depois da multiplicação dos pães, Jesus mandou que os discípulos entrassem na barca e seguissem à sua frente para o outro lado do mar, enquanto ele despediria as multidões. Depois de despedi-las, Jesus subiu ao monte para rezar a sós. A noite chegou e Jesus continuava ali sozinho. A barca, porém, já longe da terra, era agitada pelas ondas, pois o vento era contrário. Pelas 3 horas da manhã, Jesus veio até os discípulos andando sobre o mar. Quando os discípulos o avistaram andando sobre o mar, ficaram apavorados e disseram: é um fantasma, e gritaram de medo. Jesus, porém, logo lhes disse: coragem, sou eu, não tenhais medo. Então Pedro lhe disse: Senhor, se és tu, manda-me ir ao teu encontro, caminhando sobre a água. E Jesus respondeu: vem. Pedro desceu da barca e começou a andar sobre a água em direção a Jesus.

0: Mas quando sentiu o vento, ficou com medo e, começando a afundar, gritou: Senhor, salva-me! Jesus logo estendeu a mão, segurou Pedro e lhe disse: Homem fraco na fé, por que duvidaste? Assim que subiram no barco, o vento se acalmou. Os que estavam no barco prostraram-se diante dele, dizendo: Verdadeiramente, tu és o Filho de Deus. Palavra da salvação.
1: Glória a vós, Senhor.
0: Pode sentar-se um pouco. Prezados irmãos e irmãs aqui presentes na Igreja São João Batista, prezados radiovintes da Rádio Brecha Mais ou através do aplicativo, também quero acolher de modo particular aos familiares de Célia Maria Bouvier no seu sétimo dia, também quem reza por Amable Bouvier e também por Camilo, aliás, acho que é Camilo Antônio Laval. E também a vocês pais aqui presentes, e a nossa prece, a nossa oração pelos pais idosos, doentes ou nos hospitais, e os pais já falecidos, ou aquela pessoa que fez o papel de pai na nossa vida, talvez tenha sido um avô, tenha sido um tio, tenha sido padrinho, tenha sido padrasto, enfim, ou aquela mãe que também assumiu o papel de mãe e de pai também. Na oração inicial da missa de hoje, nós pedíamos assim: nós pedíamos a Deus que, inspirados pela força do Espírito Santo, possamos sempre chamar a Deus de Pai, reconhecê-lo como Pai, mas também crescer na nossa filiação divina. Jesus nos revelou que Deus é Pai, não ao modo da paternidade humana, porque a paternidade humana também é marcada por falhas, por limitações. A paternidade humana não é perfeita, mas Deus é perfeito. É a paternidade humana que precisa se assemelhar com a paternidade divina. Então nós reconhecemos, pedimos a graça de chamar a Deus de Pai, e nós nos tornamos filhos pelo batismo, mas crescermos na filiação divina, como uma criança. E lá na porta eu acolhi uma criança que eu batizei há poucos meses atrás, como uma criança que vai crescendo também no conhecimento de quem é seu pai e sua mãe, que vai aprendendo a chamá-lo de pai e de mãe, que vai aprendendo a confiar no pai e na mãe. Assim nós também somos chamados a crescer na filiação divina, não ficarmos lá como bebezinhos na dimensão da fé, mas crescermos na filiação divina, confiando em Deus, através da fé, através da vida de oração, através da vivência dos mandamentos, através da escuta da palavra de Deus, através da prática dos sacramentos, através da caridade, crescermos na filiação divina. Nós não fomos batizados, não nos tornamos filhos de Deus pelo batismo para ficarmos lá numa infância na fé, mas para crescermos na filiação divina. As leituras que nós acabamos de ouvir, a primeira leitura do livro dos Reis, apresenta o personagem, o profeta Elias, que, fugindo das dificuldades, da ameaça de morte, da perseguição da rainha Jezabel, vai para o alto da montanha se refugiar. Às vezes nós também precisamos de um lugar seguro para nos refugiarmos, também diante das dificuldades. E ali Elias procurava encontrar Deus, que Deus se manifestasse a ele. E ele pensava que Deus iria se manifestar em coisas grandiosas, extraordinárias. Por isso, dizia o texto, veio o vento que quebrava os rochedos e Deus não estava no vento. Veio o fogo e Deus não estava no fogo. Veio o terremoto e Deus não estava no terremoto. Claro que são imagens que lá no Antigo Testamento revelavam a presença de Deus. Mas Elias encontra Deus no silêncio. Encontra Deus no silêncio. Muita gente às vezes quer encontrar Deus nas coisas extraordinárias, em coisas grandiosas. Deus se revela na pequenez, no silêncio. Deus se revela naquilo que às vezes não faz barulho. Por exemplo, diante das tragédias, alguém pode perguntar: aonde estava Deus nesse momento? Deus estava lá silencioso, ajudando, consolando, confortando, através das mãos, dos pés, das palavras, daqueles que fazem sem aparecer. Porque o bem não faz barulho, e o barulho não faz bem. O bem não faz barulho, e o barulho não faz bem. Então, se nós queremos encontrar Deus, ou encontremos o silêncio daqueles que tantas vezes fazem tanto bem às pessoas e o fazem sem fazer barulho. Quem faz muito barulho achando que faz o bem, na verdade está fazendo propaganda de si mesmo. Deus se revela no silêncio, no gesto simples. Ali Elias encontrou Deus. Não esperemos encontrar Deus em coisas extraordinárias. Tem gente que acha que precisa ir fazer uma grande romaria, peregrinação, para encontrar Deus, e não o encontra no dia a dia, não o encontra no final de semana, na sua paróquia, na sua comunidade. Deus se revela nas coisas pequeninas e simples. Do Evangelho, Jesus que manda os discípulos irem com a barca, e a barca é a imagem da igreja, que é lançada no mundo para continuar a missão de Cristo. E aí os discípulos começam a encontrar dificuldades, as provações. E aqui os ventos contrários se referem às ameaças que os primeiros cristãos também enfrentavam para testemunhar a fé. Precisamos recordar que o Evangelho de São Mateus foi escrito 40 anos depois da morte e da ressurreição de Jesus. Então as comunidades já estão organizadas, e elas começam a encontrar as dificuldades para continuar no mundo daquele tempo a presença de Jesus. Encontram os ventos contrários, os ventos que sopram de forma contrária para continuarem ali a presença de Jesus, a sua missão. Temos que lembrar que os imperadores, Nero, por exemplo, que mandou botar fogo em Roma, mandou incendiar Roma, e depois acusou os cristãos de terem incendiado Roma. Mas Nero queria eliminar os cristãos. Então são os ventos contrários. E os discípulos começam a imaginar, pensar que eles estão sozinhos, que Jesus os deixou, se fez ausente, que mandou irem para a missão, continuar a sua presença, e ele ficou lá, retirado, distante, sozinhos. Portanto, se sentiam sozinhos, ou imaginavam que estavam sozinhos. E vejam bem, quem toma a iniciativa de ir ao encontro é o próprio Senhor, é o próprio Jesus, no meio das tribulações, dos ventos contrários, e eles não o reconheceram. Às vezes, quando nós passamos por dificuldades, encontramos ventos contrários, às vezes temos dificuldade de perceber a presença de Deus, a presença do Senhor, e aí vejam bem, acharam que era um fantasma, não reconheceram que era Jesus. Às vezes, quando os ventos são fortes, contrários, não apenas os ventos das intempéries, mas os ventos das provações, das lutas, das contrariedades, seja na vida pessoal, na tua missão de pai, na vida familiar, na vida de comunidade, às vezes temos dificuldade de reconhecer a presença do Senhor. Mas ele diz: não tenho medo, coragem, sou eu, não estão sozinhos. E Pedro ainda assim duvidou. Se és tu, Senhor, manda-me ir ao teu encontro caminhando sobre as águas. Aqui, caminhar sobre as águas, no tempo de Jesus, se acreditava que no mar morava os espíritos maus. Portanto, o mar era o lugar daquilo que era mal, que era ruim. E Jesus, caminhando sobre as águas, se manifesta como o verdadeiro Deus que vence o mal, que triunfa. E aí Pedro até foi caminhando, vem. Mas quando, enquanto confiava no Senhor, caminhava sobre as águas. Quando começou a duvidar, começou a afundar. Começou a duvidar porque parou de olhar para Cristo. Começou a olhar para o vento, para as dificuldades. Começou a olhar para si mesmo unicamente. Assim também pode ser na nossa vida. Às vezes estamos naufragando, estamos nos afundando, porque deixamos de olhar para o Senhor, deixamos de buscá-lo semanalmente como pessoas cristãs e como famílias. E aí vamos nos afogando nos problemas, nas dificuldades, vamos nos afogando, nos destruindo às vezes nas contrariedades. É preciso olhar para o Senhor. Se queremos salvar a barca da nossa vida, da nossa família, temos que olhar para o Senhor e confiar nele. Quando Pedro deixou de olhar para Cristo e passou a olhar unicamente para si, começou a afundar. Muitas famílias cristãs começam a afundar porque deixam de olhar para o Senhor e começam a olhar para as propostas do mundo, os desvalores, os prazeres ilícitos, e aí começam a afundar. Aí entra a traição, a mentira, destrói a família. É preciso olhar para o Senhor e confiar nele. Vem, vem, não duvidar da sua presença. E vejam bem, quando é que o barco, quando é que houve a calmaria? Quando reconheceram a Jesus. Portanto, a fé não exime os ventos contrários. A fé não nos afasta das tempestades da vida, mas a fé nos dá segurança, a fé nos dá um horizonte, a fé nos faz olhar para alguém. Esse alguém tem que ser Cristo. E aí concluo com aquilo que diz a segunda leitura da carta de São Paulo aos Romanos. Paulo escreve fazendo um desabafo. Ele escreve dizendo: eu não estou mentindo sobre o que estou dizendo, e o Espírito Santo é testemunha disso. Do que? Do anúncio do Evangelho, da pregação do Evangelho, do anúncio da pessoa de Jesus Cristo. E aí Paulo escreve fazendo um desabafo, dizendo: tenho uma grande tristeza no meu coração. E qual é a grande tristeza de Paulo? É que os seus conterrâneos, os conterrâneos de Jesus, não o acolheram, não acolheram a mensagem do Evangelho, não acolheram a pessoa de Jesus Cristo, não o acolheram. Talvez hoje poderíamos dizer assim: eu, padre, às vezes usando as palavras de Paulo, poderia também dizer assim, e posso dizer: sinto uma grande tristeza quando eu batizo as crianças e os pais e padrinhos vêm aqui na pia batismal, dizem sim, mas depois não querem viver a vida cristã, desaparece a comunidade, nunca mais trazem a criança para viver a vida de fé na comunidade. Talvez eu, juntamente com as catequistas, sintamos uma grande tristeza quando nós preparamos as crianças para a primeira Eucaristia, para a Crisma, e as preparamos não para receber o sacramento, mas as preparamos para serem discípulos de Jesus. E aí recebem o sacramento da primeira Eucaristia, da Crisma, e desaparece da igreja. Talvez você também, pai, sinta uma tristeza. Talvez quando você se esforçou para transmitir o melhor para os seus filhos, e talvez eles não corresponderam às suas expectativas. Mas aí precisamos sempre não desanimar, e não desanimar na fé. Não desanimar na fé. Então, irmãos e irmãs, que o Senhor, Deus que é Pai, a quem nós usamos chamar de Pai, que nós cresçamos sempre mais nessa filiação divina e possamos corresponder a essa condição de filhos. O reconheçamos no silêncio, nas coisas simples, saibamos confiar nele, mesmo quando os ventos são contrários. A fé não nos exime, a fé não nos afasta das dificuldades, mas a fé sabe em quem nós podemos confiar. Tenhamos os olhos fixos em Cristo. Se você pai, se você família, quer o melhor para os seus, fixe o seu olhar em Cristo. Não fixe naqueles ídolos do mundo, fixe em Cristo. Nele nós até podemos encontrar tribulações e ventos contrários, mas nele encontraremos a calmaria. Louvado seja o nosso Senhor Jesus Cristo, para sempre seja louvado. Vamos ficar de pé e juntos vamos professar a mesma fé, na qual nós chamamos a Deus de Pai. Portanto, nos sintamos filhos e procuremos crescer nesta filiação divina. Rezemos: creio em Deus Pai Todo-Poderoso, Criador do céu e da terra, e em Jesus Cristo, seu único Filho,
2: padeceu sobre vós pilatos, foi crucificado,
0: morto e sepultado, desceu à mansão dos mortos, ressuscitou o terceiro dia, subiu aos céus, está sentado à direita de Deus Pai Todo-Poderoso, donde há de vir a julgar os vivos e os mortos. Creio no Espírito Santo, na Santa Igreja Católica, na comunhão dos santos, na remissão dos pecados, na ressurreição da carne, na vida eterna. Amém. Irmãos e irmãs, reunidos como família de Deus, elevemos ao Pai de bondade as nossas preces, e após cada súplica, vamos cantar conforme o número 12 na folhinha da missa. Cantemos.

pelo Santo Padre Silmar, o Papa Leão XIV e todos o clero, para que estejam sempre atentos às moções do Espírito Santo, cantemos.

pelos pais, para que este dia seja ocasião de gratidão por suas vidas e reconhecimento pela dedicação com que se entregam ao cuidado das suas famílias. Cantemos.

pela Semana Nacional da Família, para que seja ocasião de promoção do valor, o sagrado e inviolável da família. Cantemos.

No instante de silêncio, cada um de nós agradeça a vida dos seus pais, ou aquela pessoa que fez o papel de pai na sua vida. Os pais que estão aqui, os pais doentes, os pais idosos, os pais já falecidos. Agradeça a vida da sua família. Você, pai, agradeça a sua família. Renove o compromisso de sempre cuidá-la bem. Vocês, nós, filhos, agradecemos a vida dos pais. Todos os nomes também colocados aqui no altar, nas intenções da missa, no instante de silêncio. Ó Pai de bondade, ouvi as nossas preces com a vossa misericórdia e realizai segundo o vosso coração os nossos pedidos. Por Cristo nosso Senhor. Amém. Sentados, colocamos no altar o pão e o vinho, a vida de cada família e a vida de vocês, pais. Vamos cantar junto com as crianças o canto da preparação das oferendas.

0: Rezai, rezai, irmãos e irmãs, para que juntamente com a oferta de pão e de vinho, a nossa vida, a nossa família, a nossa casa, a vida de vocês pais, os pais idosos, doentes ou já falecidos, todos os nomes colocados aqui nas intenções de missa, seja aceito e transformado por Deus Pai Todo-Poderoso.
1: Receba, ó Senhor, por tuas mãos este sacrifício, para a glória do seu nome, para nosso bem e de toda a Santa Igreja.
0: Senhor, acolhei com misericórdia os dons que concedeste à vossa Igreja, e ela agora vos apresenta. Transformai-os por vosso poder em sacramento da salvação. Por Cristo nosso Senhor. Amém. Ele se revelou plenamente a nós em Jesus Cristo. Deus veio plenamente a nós no seu Filho Jesus. Se na primeira leitura Elias o encontrou no silêncio, no Evangelho é ele que vem ao nosso encontro. Continuamos proclamando essa grande obra do amor de Deus. Número 15 na folhinha da missa. O Senhor esteja convosco.
2: Ele está no meio de nós.
0: Corações ao alto.
2: O nosso coração está em Deus.
0: Demos graças ao Senhor que é o nosso Deus.
2: É nosso dever e nossa salvação.
0: Na verdade é digno e justo. É nosso dever e salvação bendizer-vos e dar-vos graças. Pai Santo, fonte da verdade e da vida, porque neste dia festivo nos acolhestes em vossa casa. Hoje, vossa família, reunida para escutar vossa palavra e repartir o pão da Eucaristia, celebra a memória do Senhor ressuscitado, enquanto a humanidade inteira espera o domingo sem ocaso para entrar no vosso repouso. Então contemplaremos a vossa face e louvaremos para sempre a vossa misericórdia. Nesta alegre esperança, unidos aos anjos e santos, cantamos com toda a Igreja a uma só voz.

0: e fonte de toda a santidade, santificai, pois, esses dons, derramando sobre eles o vosso Espírito Santo, a fim de que se tornem para nós o corpo e o sangue de nosso Senhor Jesus Cristo.
1: Enviai o vosso Espírito Santo.
0: Estando para ser entregue e abraçando livremente a paixão, a morte de cruz, Jesus tomou o pão, pronunciou a bênção de ação de graças, partiu e o deu a seus discípulos, dizendo: tomai todos e comei, isto é meu corpo, que será entregue por vós.

Do mesmo modo, ao fim da ceia, ele tomou o cálice em suas mãos e, dando graças novamente, o entregou a seus discípulos, dizendo: tomai todos e bebei, este é o cálice do meu sangue, o sangue da nova e eterna aliança, que será derramado por vós e por todos para a remissão dos pecados. Fazei isto em memória de mim.

0: É Ele que vem ao nosso encontro, que nos convida a não termos medo, porque Ele diz quem Ele é. Ele é Deus conosco. Nós colocamos em pé e o aclamamos. Mistério da fé para a salvação do mundo.
1: Salvador do mundo, salvai-nos. Vós que nos libertastes pela cruz e ressurreição.
0: Celebrando, pois, o memorial da morte e ressurreição do vosso Filho, Jesus Cristo, nós vos oferecemos, ó Pai, o pão da vida e o cálice da salvação. E vos agradecemos porque nos tornastes dignos de estar aqui na vossa presença e vos servir.
1: Aceitai, ó Senhor, a nossa oferta.
0: Suplicantes, vos pedimos que, participando do corpo e sangue de Cristo, sejamos unidos e reunidos pelo Espírito Santo num só corpo.
1: O Espírito nos una num só corpo.
0: Lembrai-vos, ó Pai, da vossa igreja, igreja que somos nós, a barca de Cristo, igreja que se faz presente pelo mundo inteiro e aqui convocada no dia em que Cristo venceu a morte e nos fez participantes de sua vida imortal. Que ela cresça no amor, na caridade, no testemunho, no serviço à humanidade, em comunhão com o Santo Padre, o Papa Leão, com o nosso Bispo Diocesano Itacir, os bispos católicos do mundo inteiro, os presbíteros, os diáconos, a vida religiosa consagrada e todos os demais ministros e servidores do vosso povo.
1: Lembrai-vos, ó Pai, da vossa igreja.
0: Lembrai-vos também, na vossa misericórdia, na vossa bondade, dos nossos irmãos e irmãs que adormeceram na esperança da ressurreição e de todos que partiram desta vida. Cada um lembre, no instante de silêncio, recorde os seus falecidos, familiares, amigos, conhecidos, todos os nomes colocados aqui no altar, nas intenções que cada um trouxe, os pais já falecidos, ou aquela pessoa que fez o papel de pai. Lembre dele, agradeça a Deus a vida dele. Lembramos de modo especial o sétimo dia de Célia Maria Bouvier, sétimo dia de Amable Bouvier, sétimo dia de Camilo Antônio Laval, primeiro ano de Mateus Ferreira Martins, primeiro ano de Camila Cardoso. Lembremos cada um de nós, um instante de silêncio, os nossos falecidos. Acolhei-o junto a vós, na luz da vossa face.
1: Concedei-lhes, ó Senhor, a luz eterna.
0: Enfim, nós vos pedimos, tende piedade de todos nós e dai-nos participar da vida eterna com a Virgem Maria, Mãe de Deus, Mãe da Igreja, Mãe das Famílias, São José, o seu esposo, os apóstolos, São João Batista, a bem-aventurada Madre Assunta Marquete e todos os santos e santas que neste mundo viveram na vossa amizade, a fim de vos louvarmos e glorificarmos por Jesus Cristo, o vosso Filho. Com Cristo nos tornamos hóstias vivas, nos tornamos uma oferta agradável a Deus. No final, aclamamos, cantando juntos o Amém. Por Cristo, com Cristo e em Cristo, a vós, Deus Pai Todo-Poderoso, na unidade do Espírito Santo, toda honra, toda glória, por todos os séculos dos séculos.

Que Pai nosso que estás nos céus, Pai nosso que estás aqui, juntos, santificado seja o vosso nome. Venha a nós o vosso reino. Seja feita a vossa vontade, assim na terra como no céu. O pão nosso de cada dia nos dai hoje. Perdoai as nossas ofensas, assim como nós perdoamos quem nos tem ofendido. E não nos deixeis cair em tentação, mas livrai-nos do mal. Pai nosso que estais nos céus, Pai nosso que estais aqui, Pai

0: Livrai-nos de todos os males, ó Pai. Livrai-nos do perigo de vos buscar somente na hora do desespero. E quanta gente apenas lembra de Deus na hora do desespero. Quando tudo vai bem, não precisam dele. Livrai-nos desse perigo, desse mal, de buscá-lo apenas na hora do desespero. Livrai-nos do perigo, do mal, da gente duvidar da sua presença. E dai-nos hoje a vossa paz. Ajudados pela vossa misericórdia, sejamos sempre livres do pecado, dos perigos, enquanto aguardamos a feliz esperança e a vinda do nosso Salvador Jesus Cristo. Vosso é o reino,
1: o poder e a glória para sempre.
0: Quando reconheceram a Jesus, a tempestade e os ventos contrários se acalmaram. Que o mundo reconheça em Jesus a paz. Ele veio trazer a paz. E que nós sejamos construtores desta paz que Cristo veio construir. Por palavras, por gestos, nos nossos relacionamentos. Não sejamos aqueles que espalham ventania, mas sejamos aqueles que constroem paz. Rezemos: Senhor Jesus Cristo, disseste aos vossos apóstolos: eu vos deixo a paz, eu vos dou a minha paz. Não olhei os nossos pecados,
2: mas até que a minha vossa igreja.
0: Dai-lhe segundo o vosso desejo a paz e a unidade, vós que sois Deus, com o Pai e o Espírito Santo. Amém. Paz a cada um de nós. Paz em nossos corações. Paz em nossas casas. Paz a nossas famílias. Paz na vida de vocês, pais, também nos momentos difíceis. Paz ao mundo. Que a paz do Senhor Jesus esteja sempre convosco.
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0: Cordeiro de Deus.

0: As crianças que já fizeram a primeira Eucaristia já podem comungar, para depois então entoar o canto de comunhão. Não tenhais medo, coragem, sou eu. Feliz aqueles que confiam nele, feliz aqueles que fixam o olhar nele e se decidem caminhar com ele. Eis o Cristo, Cordeiro de Deus, aquele que tira o pecado do mundo.
1: Senhor, eu não sou digno que entreis em minha morada, mas dizei uma palavra e serei salvo.
0: O corpo e o sangue de Cristo nos dêem a graça da perseverança, da fidelidade, da conversão, da santificação. Nos guarde para o céu, nos guarde para a vida eterna. Amém. É o Senhor que vem ao nosso encontro, para que nós o recebamos e para que confiemos e vivamos nele. Quem comungar duas filas ao corredor central, receba a comunhão com fé, dizendo amém, comungue na frente do padre ou na frente dos ministros. Se alguém não comungar, pode sentar-se. O canto de comunhão será pelos prados e campinas.

Recemos. Ó Senhor, a comunhão do vosso sacramento que acabamos de receber nos salve e nos confirme na luz da vossa verdade, por Cristo nosso Senhor. Amém. Vamos nos confiar a Nossa Senhora, rezando por nós, pela nossa família, nossa casa, lembrando os doentes, os enfermos, os que estão nos hospitais, os idosos, de modo especial aqueles pais já idosos ou doentes ou acamados. Lembrando os pais falecidos ou aquela pessoa que fez o papel de pai em nossas vidas. Também nos unimos à família da Célia Maria Bouvier no seu sétimo dia, de Amable Bouvier também no sétimo dia, e de Camilo Antônio Laval também no sétimo dia, rezando por eles e pelo seu descanso eterno. Confiemos-nos a Nossa Senhora, também pelas crianças da catequese, perseverança, fidelidade, ajudado por seus pais e suas famílias. Digamos, Ave Maria, cheia de graça, o Senhor é convosco. Bendita sois vós entre as mulheres, e bendito é o fruto do vosso ventre, Jesus. Santa Maria, Mãe de Deus, rogai por nós, pecadores, agora e na hora de nossa morte. Amém. Nossa Senhora, Mãe e Rainha das Famílias, São José, São João Batista, bem-aventurada Madre Assunta Marquete, cantemos Mãezinha do Céu.

0: padre vai abençoar os pãezinhos, depois serão entregues às crianças, de modo especial aquelas que não fizeram a primeira Eucaristia, mas a todas as crianças depois podem vir receber os pãezinhos. Ivânia, por favor. Então o padre vai abençoar os pãezinhos. A nossa proteção está no nome do Senhor, que fez o céu e a terra. O Senhor esteja convosco.
1: Ele está no meio de nós.
0: Senhor nosso Deus, nós te louvamos e bendizemos por toda a obra da vossa criação. Nós te louvamos, Senhor, por aqueles que prepararam a terra, semearam, plantaram, colheram e transformaram o trigo em farinha e a farinha em pão. Nós te louvamos, Senhor, por aqueles que vão consumir esses pãezinhos, que possam gozar de saúde, de paz, de alegria, de proteção contra todos os perigos e males da vida, que cresçam na fé, cresçam na sua filiação divina e busquem sempre aquele que é o pão verdadeiro, que é Jesus Cristo, que vem ao nosso encontro, caminha conosco e nos sustenta. Abençoai, Senhor, os pãezinhos e os que deles consumirem. Em nome do Pai e do Filho e do Espírito Santo.
2: Amém.
0: Amém. Glória ao Pai, ao Filho e ao Espírito Santo, como era no princípio, agora e sempre. Amém. Quero apenas fazer um convite, quem sabe. Olha que coisa linda, as crianças aí cantando, né? Como já evoluíram bastante. É apenas a terceira vez que eles cantam aqui a missa. Então merece uma bonita salva de palmas. Então, uma bonita salva de palmas para as crianças. Sim. Continue assim, viu, professor? Obrigado. Continue assim, viu? Parabéns também à professora Priscila. E quem sabe, quem quer ser coroinha, ó, olha que coisa bonita lá, ó. Aquelas crianças que querem ser coroinhas, tem lugar também para eles. Também ajude os filhos de vocês a crescer na filiação divina, para além da catequese. Olha, o grupo de cantos também é para isso. Os coroinhas também é para isso. Tem lugar para eles na igreja. Também tem lugar para eles. E também para servirem, para se sentirem valorizados e úteis. Então, quem sabe, se você quer que seu filho ou sua filha seja coroinha, deixe o nome na sacristia, o telefone, que depois a gente vai entrar em contato para marcar o encontro de formação. Venham os pais, por favor, venham todos os pais aqui para frente. Quem vai entregar as lembrancinhas, por favor? Já vão se colocando aqui para entregar. Esperem só um pouquinho, venham os pais, venham. Só esperem um pouquinho para subir, isso, vem. Hã? Sim, só espere um pouquinho aqui. Aguardemos. Podem já entregar as lembrancinhas aqui. Já vão subindo. Conforme vão recebendo as lembrancinhas, vão subindo. Podem subir aqui para trás do altar, porque aí tem lugar para todo mundo aí. Podem vir. Os mais novos podem vir. Os mais que têm mais dificuldade podem ficar mais aqui na frente. Ivânia, traz aqui água benta, por favor. Nossas famílias serão abençoadas, pois o Senhor vai derramar o seu amor. Nossas famílias serão abençoadas, pois o

apenas teu amor. Seu Armando, fique aqui. Os nossos pais serão abençoados, pois o Senhor vai derramar o seu amor. Os

0: Hoje, tá bom. A coisa tá, não tá muito fácil, né? Pra tocar flauta nos colorados, né? Mas tem pai que já é avô, que já é bisavô. Então a todos, parabéns. Deus abençoe sempre. Tenham força e coragem na missão. Sejam exemplo de todas as coisas. Como aquele menino que é caminhando e o pai olha para o menino e diz para ele assim: meu filho, tome cuidado por você, onde você anda, para não se machucar. E o menino diz, olha para o pai e diz: pai, cuide o Senhor por onde o Senhor anda, porque eu sigo os seus exemplos e seus passos. Sejamos sempre um bom exemplo. A melhor herança que vocês poderão deixar aos vossos filhos não é o carro que vocês vão dar para ele, nem a casa que vocês vão deixar de herança. É o bom exemplo que vocês deixarão para os vossos filhos, netos e bisnetos. Então abençoamos a vocês, pais, pedindo sempre que Deus vos abençoe. A nossa proteção está no nome do Senhor, que fez o céu e a terra. O Senhor esteja convosco.
1: Ele está no meio de nós.
0: Ah, eu acho que tem homenagem para os pais, né? Ah, desculpa, então vamos ouvir a homenagem. Pode sentar um pouquinho então, antes da bênção. Então vamos ouvir a homenagem. Estava me esquecendo já. Me empolguei.

Uma salva de palmas bem bonito para os pais. Vamos ficar de pé então. Vamos estender a mão direita em direção aos pais, enquanto o Padre os abençoa. Então, pedindo que Deus derrame muitas bênçãos sobre a vida de vocês e também sobre a vossa missão. Senhor, nós vos pedimos a proteção e o amparo para esses pais, para que, a exemplo do carpinteiro São José, saibam enfrentar as dificuldades e as tribulações, sustentados pelo vosso auxílio e pelo vosso amor. Posso sempre gozar de saúde, de paz e de alegria. Vivam muitos anos junto às suas famílias. Sirvam de exemplo e um dia possam chegar à plena alegria na glória dos céus. Por Cristo nosso Senhor. Amém. Ave Maria, cheia de graça, o Senhor é convosco. Bendita sois vós entre as mulheres, e bendito é o fruto do vosso ventre, Jesus. Santa Maria, Mãe de Deus, rogai por nós, pecadores, agora e na hora de nossa morte. Amém. Vamos cantar os parabéns bem bonito para os pais. Parabéns para vocês nesta data querida. Muitas felicidades, muitos anos.

0: e as bênçãos de Deus. Uma salva de uma bem bonita para os pais. Viva os pais!
1: Viva!
0: Viva os pais!
1: Viva!
0: Viva a família!
1: Viva!
0: Viva a família!
1: Viva!
0: O Senhor esteja convosco.
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0: Depois as crianças, onde está o pão? O pão sumiu? Ah, não, está ali. Depois as crianças venham aqui do lado receber o pãozinho, então. Sobre cada um de vocês, sobre vossas vidas e famílias, trabalhos, preocupações, alegrias e lutas. Chegue aos doentes e aos enfermos, aos que estão nos hospitais, às famílias enlutadas, a bênção do Deus rico em amor e misericórdia. Ele que é Pai, Filho e Espírito Santo. Amém. Fiquem todos bem, uma semana abençoada. Força e coragem sempre. Não desanimemos, confiemos sempre no Senhor. Vamos em paz e o bom Deus nos acompanhe sempre. Graças a Deus. Muito bem. Deus abençoe, parabéns, Deus abençoe. É mesmo? Olha ali.
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0: Bem-vindo, Deus abençoe.

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